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1: O Ministério Público de Minas Gerais, MPMI, denunciou nesta quinta-feira, dia 13 de agosto, um homem de 24 anos pelo feminicídio da ex-companheira, de 40 anos, em Barbacena, na região do Campo das Vertentes. A mulher foi morta com 135 golpes de faca dentro do apartamento em que morava, em junho deste ano. Segundo a denúncia, os dois tinham um relacionamento marcado por ciúmes excessivos e condutas controladoras por parte do suspeito. No dia do crime, os dois, que eram estudantes de medicina, haviam saído e retornado ao apartamento da vítima durante a madrugada.

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0: Daqui a pouquinho tem mais músicas para embalar sua noite aqui no Lua de Mel. Agora é hora do nosso rápido intervalo. Não saia daí que já já eu volto com muito mais amor no ar.
1: 9:30.
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1: 9:33.
0: Voltamos com o Lua de Mel. Que bom ter você aqui com a gente. Aumenta o volume e deixa o amor tomar conta da sua noite.

tinha suspirado, tinha beijado o papel devotamente. Era a primeira vez que lhe escreviam aquelas sentimentalidades, e o seu orgulho dilatava-se ao calor amoroso que saía delas, como um corpo ressequido que se estira num banho tépido. Sentia um acréscimo de estima por si mesma e parecia-lhe que entrava, enfim, numa existência superiormente interessante, onde cada hora tinha o seu encanto diferente, cada passo conduzia a um êxtase e a alma se

0: O amor não pode parar, mas a gente faz uma pausa rapidinha. Intervalo rápido e já já eu volto com mais músicas que tocam o coração aqui no Lua de Mel.
1: 10 e 1.
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1: E 4.
0: Já estamos de volta e o clima continua apaixonado. Fica comigo porque ainda tem muita música linda para tocar seu coração.

0: O clima está apaixonante demais por aqui, mas agora é hora do nosso intervalo rapidinho. Não saia daí porque o Lua de Mel já volta com mais músicas para embalar sua noite.
1: 10:31.
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1: 10:33.
0: Voltamos com o Lua de Mel, espalhando amor pela sua noite. E agora vem aquele sucesso que é pura emoção, Bruno Mars. When You Was Your Man.
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0: Daqui a pouquinho tem mais declarações, mais lembranças e aquela música que faz o coração bater mais forte. Agora é hora do nosso intervalo rapidinho. Não saia daí porque o Lua de Mel já volta.
1: 11 e 1.
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1: 11 e 4.
0: Já estamos de volta com o programa mais apaixonado da sua noite, Lua de Mel no Ar. E a gente volta com um clássico inesquecível, Endless Love, Lionel Richie FT, Diana Ross.

0: O amor continua no ar, mas a gente faz uma pausa rapidinha para o nosso intervalo. Fica comigo porque já já tem mais romance aqui no Lua de Mel.
1: 11:31.
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1: 11:34.
0: Estamos de volta. E olha, o clima só melhora por aqui. Agora é hora de curtir Calum Scott, Leona Lewis e Who Are The Reason.

Uma boa noite para todos que estão na sintonia curtindo Lua de Mel comigo e vamos com mais canção. Vem chegando Cyndi Lauper, True Colors.

Ouvimos Manuela com Júlio Iglesias, sucesso que foi valendo para o pessoal do bairro Santa Laura. E assim o nosso programa vai ficando por aqui. Obrigado a todos pela sintonia, amanhã estarei de volta a partir das 20 horas, boa madrugada e até amanhã.

0: meia-noite e 7.
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0: 5 e 3.
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5: Bom dia, chegando o sábado e o seu dia começa do melhor jeito com música sertaneja, alegria e muita companhia, das 5 às 8 da manhã. Você tem encontro marcado com o Trem Sertanejo. Para dar início, vamos ouvir um modão com Pardinho Pardal, Amor Proibido.

0: trem está passando fazendo parada na sua rádio. Aproveita esse intervalinho. Mas fica por aqui porque o melhor do sertanejo continua logo depois.
1: 5:30.
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0: De volta com o programa Trem Sertanejo, sempre na sua companhia com as mais belas canções do sertanejo que marcaram época. Tião Carreiro e Zamatão cantando Pedro Chiquito.

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1: Deixou.
0: Então, miserável.
1: Ah, é.
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0: Homem, por que esse miserável? Você larga essa mulher ou não larga essa mulher?
1: Você foi largar uma mulher que já tá largada? Você não me ataca mais não, hein?

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0: Não, eu não, pra dar agudo eu tô surdo.
1: Dá mesmo.

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0: E agora, no nosso trem sertanejo, é hora de dar aquela pausa na música e soltar uma boa piada. Porque aqui tem moda de viola, tem sertanejo, também tem muita diversão. Então aumenta o volume e vem rir com a gente.
1: Tava lá na farmácia, chegou uma mulher lá.
2: Farmacêutico, você tem Mamex? Aí o farmacêutico,
1: tem sim.
2: Você me arruma três pares?
1: Falou, você tá querendo que tamanho?
2: Ah, tamanho médio.
1: Trouxe, levou, fiquei curioso, que trem, senhor? Farmacêutico, explica aí o que é esse tal de Mamex? Falou, não, esse Mamex é que a mulher coloca assim por baixo do seio, pra ficar firme, durinho, sabe? Falei, ah. Farmacêutico, vê meia dúzia de Pindex pra mim, você tem?

0: E o trem sertanejo dá aquela paradinha rápida, mas é só por alguns instantes. Você que está ligado com a gente neste sábado, não saia daí. Daqui a pouquinho tem mais música boa para acompanhar sua manhã.
1: 5:58.
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1: Seis e quatro.
0: Estamos de volta com mais um bloco do Trem Sertanejo Seguimos Junto. E agora vem chegando Menina da Aldeia com Lourenço e Lourival.

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1: O governo federal iniciou nesta quinta-feira, 13 de agosto, um processo de reciprocidade contra as tarifas impostas pelos Estados Unidos, no âmbito da seção 301 da Lei de Comércio Norte-Americana. A ação segue o rito previsto no Decreto número 12.551, de 2025, e é uma reposta à cobrança de taxas que podem chegar a 37,5%. O Palácio do Planalto informou que o processo será analisado por membros do Comitê Executivo de Gestão da Câmara de Comércio Exterior, CAMEX. Em nota, ressaltou que o Ministério das Relações Exteriores está notificando o governo dos Estados Unidos sobre o início do processo e solicitando a realização de consultas diplomáticas.

0: dia para você que acordou cedinho nesse sábado. Já nossa programação volta com aquele sertanejo que você gosta.
1: 6:30.
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1: 6:34.
0: Voltamos e agora, para animar o seu dia, vem aí Paula Fernandes cantando Meu Grito de Amor.

0: E vamos para nossa segunda piada do dia aqui no Trem Sertanejo.
1: Compadre.
2: Oi, compadre.
1: O Salim.
2: Hã?
1: Você sabe?
2: Turco, né?
1: Salim no telefone. Hã? Ah, amanhã vou pôr seus bem tudo num protesto, não quero nem saber, viu? Não é nada pessoal não, viu, mamãe?

0: Daqui a pouquinho a gente volta com mais sucessos que marcaram época aqui no seu trem sertanejo. Não saia daí porque ainda tem muita música boa vindo na sequência.
1: 7 horas.
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15: Sete e sete.
0: E para começar esse bloco com muita emoção, vamos ouvir agora Zezé de Camargo e Luciano cantando Sucesso é o Amor.

0: Curtimos agora o modão com Creone e Barrerito. Essa foi valendo para nosso ouvinte Eustáquio.
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2: Cadê os aplausos, hein?

0: 7:31.
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9: Sete e 37.
10: Estamos de volta com o Trem Sertanejo, levando até você as melhores modas sertanejas. E agora vamos ouvir mais um grande sucesso que com certeza você conhece e canta junto aí de casa. Lourenço, Lourival cantando Franguinho na Panela.

0: E antes de seguir viagem com o nosso trem sertanejo, vamos fechar com aquela última piada para deixar seu dia mais alegre.
1: Ué, lá na minha terra ainda tinha um barbeiro lá. Esse barbeiro, ele usava uma bola de snook para escarnoar a barba. É? Uma vez chegou um viajante lá e foi fazer a barba. Aí o barbeiro deu a bola de snook e falou: senhor, enfia essa bola na boca. Bota ela do lado aí, que é pra me escarnoar bem a barba. E o barbeiro botou do lado esquerdo, passa pro direito. A barba ficou lisinha. Depois que terminou de fazer a barba, o viajante falou: escuta, não acontece não de alguém engolir essa bola, é um perigo. Ele falou: não, antes de ontem mesmo, o compadre Pedro engoliu, mas hoje de manhã ele veio devolver.

0: Quando um grande amor se faz, Eduardo Costa encerrou o nosso programa de hoje. Obrigado a cada um de vocês pela audiência. Que vocês tenham um final de semana abençoado. Um grande abraço e até o próximo.
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2: 8 e 3.
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10: Oito. 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
1: 8:40. 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
1: 8:45.
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0: 9 e 5.
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11: Nove e onze. 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
1: 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Ficou interessado? 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Essa vaga pode ser sua. Você que está procurando emprego aí, ó, vaga de emprego, oportunidade. E vamos seguindo com a nossa programação, seguindo com o nosso Sábado Prime.
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antiga lenda que existia uma cidade onde a palavra perdão nunca existiu. As pessoas eram, portanto, donas da verdade, arrogantes e sofriam de uma tal terrível moléstia, o complexo de superioridade. A convivência era bastante complicada, porque todos se consideravam perfeitos e, com isso, não enxergavam nem admitiam seus defeitos, erros ou equívocos. Nessa cidade, reinava a vaidade, a competição e a inimizade. Por mais que elas andassem disfarçadas por detrás de sorrisos e manifestações de afeto. Um dia, uma mulher, vindo de outra cidade, foi morar lá. Todas as tardes ia até a padaria e, na volta, sempre passava por uma praça onde um grupo de rapazes jogavam bola. Seu trajeto seria bem menor se ela cruzasse a praça. Mas, para não atrapalhar o jogo deles, ela fazia o seu caminho contornando a praça. Claro que nenhum deles nunca percebeu ou deu valor à sua gentileza. Naquela cidade, muito pouco entendiam desse assunto. Certo dia, essa mulher estava cheia de preocupações, com a cabeça bastante perturbada, e na volta da padaria, não se deu conta do caminho que tomou e atravessou a praça no exato momento em que um dos rapazes ia fazer um gol. O jogo parou. Todos se olharam e o tal jovem, muito bravo, perguntou a ela: "A senhora não está vendo o que fez? Que falta de atenção, até mesmo de consideração, custava dar a volta na praça?" E ela respondeu: "Há cerca de 6 meses que todos os dias eu dou a volta na praça, para não atrapalhar o jogo de vocês. Hoje, no entanto, eu confesso que me distraí. Estava muito envolvida com os meus pensamentos. Peço a todos vocês perdão por isso." Ninguém entendeu o que ela quis dizer. E um dos meninos perguntou: "Perdão? O que é perdão? O que significa?" Perdão é um ato de humildade, embora alguns julguem ser um ato de humilhação. Os meninos foram para suas casas muito pensativos e contaram aos seus pais sobre o perdão. Errar, cometer injustiças, tomar atitudes precipitadas que podem prejudicar e magoar terceiros são coisas das quais todo ser humano está sujeito. Reconhecer seus erros e pedir perdão, no entanto, nem todos os seres humanos são capazes. Por isso, é necessária uma enorme dose de humildade, um coração sensato e um espírito elevado. Só os grandes sabem pedir perdão. Dizem que aquela cidade anda muito diferente, mais alegre, as pessoas mais amigas, menos rivalidades, e que todos, além de terem aprendido a pedir perdão, agora também estão aprendendo a perdoar. E essa foi a nossa mensagem de reflexão do nosso Sábado Prime de hoje. E todos nós merecemos perdão, né, de alguma coisa. A gente também erra, a gente também machuca as pessoas. Então, a gente também tem que saber perdoar e também precisa do perdão, né? Porque a gente está sujeito a errar. A vida não vem com manual de instruções, então muitas vezes a gente não sabe como agir diante das situações e talvez a gente machuque as pessoas que a gente nem queria machucar, né? Não queria magoar. São as pessoas que a gente ama. Mas acontece que, da mesma forma que as pessoas erram com a gente também erra.

morreram e tardinho, cantando pra gente a força do perdão.

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1: E agora vamos atender a pedido aí dos nossos ouvintes. Josi participando aí com a gente do bairro São Gabriel.

participou, dá tempo de participar. Mande para cá o seu pedido musical. Até ao meio-dia e meia aí, a gente vai estar pegando pedidos e terá o sorteio de duas feijoadas aqui no nosso programa de hoje. Só mandar o seu pedido musical no número...

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10: Voltamos com mais um bloco do nosso Sábado Prime, agora 9 horas e 35 minutos. Você que está chegando agora, seja muito bem-vindo à nossa programação, seja muito bem-vindo ao nosso Sábado Prime de hoje. Mais uma vez, eu convido você de casa para participar aqui comigo pelo número 99967-1049. Lembrando que com a sua participação, você estará concorrendo ao sorteio de duas feijoadas aqui no nosso programa. Então, são duas chances de você ganhar. 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Então, vamos seguindo, atendendo a pedido dos nossos ouvintes. Agora, o Rafael Maia, inclusive, ganhou aqui, né, o nosso sorteio semana passada. Tá pedindo uma música aqui pra gente.
11: Bom dia, bom dia, bom dia, Denise. Aqui o Rafael do Amigos Bar. Gostaria de ouvir João Paulo e Daniel Poeira na Estrada. Pensa numa moda boa, aquele tchau. Obrigado.
10: E aqui é assim, você pede, a gente atende. Então vamos ouvir João Paulo e Daniel, Poeira da Estrada. Obrigada, Rafael, pela sintonia e pela participação de sempre.

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2: O que dizem os astros hoje para Áries? Uma notícia animadora sobre um projeto autoral. Um filho ou uma paixão chegará pela manhã. A vontade de comemorar virá junto. À tarde, as parcerias estarão em destaque. E um programa a dois animará o clima. Se estiver só, alguém especial despertará seus melhores sentimentos. Só evite idealizar demais o amor. Paixão, prazer e fertilidade está em alta. Para vocês aí, arianos, do dia 21 do 3 ao dia 20 do 4. Os astros para touro, taurinos aí, do dia 21 do 4 a 20 do 5. Hoje é um bom momento para resolver um assunto de casa ou de família logo cedo, com objetividade e leveza. Aproveite o sábado para cuidar da beleza, do corpo e do seu bem-estar. Uma notícia sobre imóvel ou moradia animará o clima. Evite tomar decisões no calor da emoção, mesmo diante de uma oportunidade imperdível. Novidades e apostas virão de vários lados. E o nosso horóscopo para os geminianos, do dia 21 do 4 ao dia 20 do 6. Aproveite o momento para reunir a família, reencontrar pessoas queridas, aprofundar vínculos e organizar ideias de projetos. Conforto, segurança e pausas de relaxamento serão inspiradores. Diminua a ansiedade com caminhadas ou treino. Conversas com irmãos ajudarão a elaborar melhor os planos futuros. Tudo lindo no amor. Curta surpresas gostosas do par. O que dizem os astros para os cancerianos do dia 21 do 6 ao dia 22 do 7, meu signo? Boas notícias na área financeira. Uma proposta, um pagamento ou um reconhecimento do seu valor animarão o clima nesta manhã. Eita, glória, recebo. À tarde, some forças com a família e finalize um assunto imobiliário ou de moradia. Com Marte em seu signo, tome cuidado com a pressa e com respostas atravessadas. Respire antes de falar. Atividade física diminuirá irritações. Vamos seguindo com o nosso programa. Logo mais, temos os nossos outros astros aí, Leão, Virgem e Libra. Aguardem aí que já voltamos e vamos falar aí dos outros signos. Agora vamos ouvir sucesso com Zezé de Camargo e Luciano, Sem Medo de Ser Feliz, a pedido também da nossa ouvinte Jade, que foi ganhadora também do sorteio semana passada. Ela pede aí sucesso com Zezé de Camargo e Luciano, Sem Medo de Ser Feliz. Obrigada pela sintonia e pela participação.
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1: Agora atendendo o pedido aí dos nossos ouvintes que estão curtindo a nossa programação em Matheus Motos, Cleudiane. Esse sucesso aí especialmente para um rapaz que tá lá que chama Samuel. Diz que tá sofrendo de amor, viu? Diz que perdeu a namorada e tá sofrendo. Vou mandar aí pra vocês Jorge e Matheus cantando Duas Metades. Obrigada pela sintonia e pela participação.
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0: apartamento está ensolarado, umidade relativa do ar em 49%, o vento a 11 km por hora e nesse momento fazendo 27 graus. Vamos seguindo com a nossa programação, agora chegou a hora do nosso Canta Norte de Minas e hoje vamos escutar aí o nosso Canta Norte de Minas ao som de Edmilson Batista cantando O Cheiro Dela.
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1: Vamos conferir o que os astros dizem agora para o signo de Leão, do dia 23 do 7 ao dia 22 do 8. Mercúrio e Júpiter juntos em seu signo pela manhã trarão uma grande notícia, um convite ou uma ideia que mudará seus planos para melhor. Fale, proponha, compartilhe sua sabedoria. Sua palavra terá alcance dobrado. À tarde, contatos e pequenos passeios animarão o clima. Evite se cobrar demais. Descansar será essencial. A sorte estará ao seu lado. O signo de Virgem, os nossos virginianos, do dia 23 do 8 ao dia 22 do 9. Uma revelação importante virá do silêncio ou de uma conversa reservada logo cedo. À tarde, será irresistível fazer umas comprinhas. Tire um tempo para avaliar melhor uma proposta profissional bem remunerada. Curta um programa diferente com novos amigos. Decisões financeiras pedirão clareza. Evite acordos vagos. Finalize um ciclo e entre em um grupo diferente. O que diz os astros para os librianos do dia 23 do 9 ao dia 22 do 10? Aproveite o sábado para relaxar e suprir necessidades pessoais. Será ótimo momento para cuidar da beleza, renovar os looks e tomar decisões de vida. Com a Lua em Vênus em seu signo, brilho, empatia e elegância marcarão sua presença. Jogue a autoestima para cima e atraia ótimas oportunidades. Conversas de hoje darão mais segurança nas relações. O que diz os nossos astros para os escorpianos, do dia 23 do 10 ao dia 21 do 11? Trabalho com novidades logo cedo. Com um convite, aprovação ou reconhecimento que você esperava, ampliarão perspectivas para o futuro. À tarde, o corpo pedirá descanso. Troque a agitação por um programa mais sossegado. Marte favorecerá viagens, estudos e a prática de uma nova filosofia. Meditação e sintonia com a natureza restaurarão suas forças. E logo mais, vamos falar de Sagitário, Capricórnio, Aquário e Peixes. E agora vamos seguindo com a nossa programação. Vamos agora curtir mais um sucesso aqui na NIRTE.
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1: E agora vamos atender ao pedido aí do nosso querido ouvinte, o Pelé. Ele que está sempre acompanhando a nossa programação diretamente de Belo Horizonte. Obrigada pela sintonia de sempre, obrigada pela participação. E ele pede sucesso chonado, sem quantia, com Gino e Geno. E oferece para todos aqui em juramento, principalmente para sua mãe, Aninha, e para o seu benzinho, Sandro Neres. Oferece também para Júnior Pescó e para Isis, sua sobrinha. Obrigada mais uma vez aí pela sintonia e pela participação. Gino e Geno canta pra gente agora, chonado sem quantia.

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1: Agora atendendo mais um pedido aí da nossa querida ouvinte, Sueli, na Fazenda Macné, sempre ligadinha aí na NIST, obrigada pela sintonia e pela participação de sempre. Ela que pede a música com Amado Batista, Estrada, e também pede uma com Eduardo Costa, Por Onde Andei, e oferece pra mim aqui na NIST. Obrigada pelo carinho, minha querida, e vou mandar aí pra você, Amado Batista, Estrada e Eduardo Costa, Por Onde Andei.

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15: Voltamos com mais um bloco do nosso Sábado Prime, agora 10 horas e 13 minutos. Você que está chegando agora, seja muito bem-vindo à nossa programação. Seja muito bem-vindo ao nosso Sábado Prime de hoje, dia 15/8. E eu convido você aí de casa para participar aqui comigo pelo telefone 999-67-1049. Lembrando que a sua participação, você estará concorrendo a dois sorteios aqui, de uma feijoada cada, né? 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Vamos, então, atendendo o segundo pedido aí de Sueli, que está ligadinha com a gente. Eduardo Costa, Por Onde Andei.

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0: Vamos conferir agora, pela última vez, né, os nossos signos que ficou faltando aí, Sagitário, Capricórnio, Aquário e Peixes. O que diz hoje aí para os sagitarianos, no dia 22 do 11 ao dia 21 do 12? Aproveite esta manhã para estudar, viajar, publicar conteúdos ou encontrar soluções jurídicas. Mercúrio e Júpiter jogarão a seu favor. À tarde, os amigos animarão o clima com convites e conversas gostosas. Decisões financeiras e investimentos pedirão objetividade. Não deixe possíveis acordos no ar. Uma paixão poderá encantar e confundir ao mesmo tempo. Capricornianos, do dia 22 do 12 ao dia 20 do 1. Troque confidências com a família e firme bons acordos pela manhã. Uma renegociação será bem sucedida. A carreira pedirá decisões à tarde. Aprove uma proposta. Bom momento para se associar ou lançar um empreendimento. Um desencontro poderá surgir da pressa. Ouça uma cobrança com atenção e evite conflitos. Popularidade e prestígio em alta. Aquarianos, do dia 21 do 1 ao dia 19 do 2. Aproveite este sábado para viajar ou se conectar com gente de longe e divulgar seu trabalho em outros ambientes. Os relacionamentos estarão em foco. Conversas com o par definirão novos planos para a relação. Comece uma semana mais gostosa no amor. Novidades à vista. Aprenda com referências diferentes e expanda sua rede. Prestígio e poder em alta. E para finalizar, peixes, do dia 20 do 2 ao dia 20 do 3. Organize a rotina, resolva um assunto de trabalho e cuide da saúde e do corpo nesta manhã. À tarde, um acerto financeiro a dois poderá ser resolvido com conversa franca em um tom mais profundo. Evite gastar dinheiro por encantamento. O orçamento pedirá pé no chão. Marte esquentará o clima no amor. Criatividade e poder de conquista está em alta. E finalizamos o nosso horóscopo de hoje aqui na Mirte.
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0: Agora vamos atender ao pedido de Silvânia Barbosa. Ela que está aí ligadinha aí com a gente. Se não me engano, é do bairro São Rafael, sintonizada aqui na NIRT. E ela pede música aqui com a gente.
2: Bom dia, Débora. Tudo bem com você? Mandou um mundo pra mim. É meu aniversário. Ai, seu garro forte desde... Uma feijão de meu aniversário, eu ia ficar feliz, hein? Manda um número pra nós. Fazendo saúde, música na Isabela. Aurora.
0: E ela pede aí duas músicas e oferece para suas filhas, Maria, Isabelle e Aurora. Elas gostam muito aí de Ana Castela, vou mandar aí para vocês. Eu minto com a Ana Castela e os Agroboys. Obrigada pela sintonia e pela participação. Hoje também, né, fazendo aniversário, Silvânia Barbosa. Quem sabe, né, você ganha aí o nosso sorteio. A última vez que uma pessoa participou e falou que ia ganhar, ganhou de fato, viu? Adeline falou, participou e falou que ia ganhar e realmente o sorteio ele ganhou. Então, quem sabe também hoje você não ganha. Vamos então com

nosso quadro de aniversariantes. Vamos conferir aí quem são os nossos aniversariantes de hoje. Quem começa soprando a velhinha é Léo Freitas. Não tem, né, de acordo, esses aniversariantes é de acordo com o nosso Facebook, os nossos amigos do Facebook.

0: melhor que ele tem para vocês. Um feliz aniversário, curtem bastante o dia de vocês. E para os nossos aniversariantes de hoje, vou passar aí Daniel cantando Para Ser Feliz.
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0: facebook.com/NietzscheOficial. 10:31.
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nosso programa, do New Bar, que fica aqui ao lado dos Correios, no centro de Juramento. Nosso programa hoje estará sorteando duas feijoadas. Então, para participar, é só você mandar para cá o seu pedido musical no número 999-67-1049. Atendendo

hoje ela vai ganhar. Será? Vamos ouvir aí a música que ela pede com Leves e Capaldi. Obrigada pela sintonia e pela participação. O povo tá tudo apaixonado nesse programa hoje, viu? Tem pedido aqui, o pessoal que tá lá na oficina de Matheus Motos. O povo também tá tudo apaixonado. Já, já eu vou mandar a música pra vocês aí também. Mas vamos aí atender o pedido de Andresa.

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2: Agora mais uma vez o nosso Canta Norte de Minas, agora ao som de Gel Monteiro, cantando Linda, Linda.

Agora atendendo o pedido dos nossos ouvintes, em Matheus Motos, diz que tem. Paulo Sérgio está lá, apaixonadíssimo e quer uma música bem bonita e oferece para Valéria seu amor aí. Obrigada pela sintonia e pela participação. Achei uma música muito bonita aqui para você aí. Matheus e Cauã canta Meu Oxigênio.

0: Muito obrigado, senhor.
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2: Agora atendendo mais um pedido do nosso ouvinte, Carlos, do bairro Lenzinha Borges, ligadinho aí na nossa programação. Ele pede o sucesso Dois Amigos com Zezé de Camargo e Luciano e Júlio Iglesias. Obrigada pela sintonia e pela participação. Sucesso com Zezé de Camargo pra você aí.

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3: Proporção assusta moradores em Montes Claros. O incêndio de grandes proporções atingiu uma área de mata na noite de ontem, sexta-feira, dia 14, no bairro Vila Suíça, nas proximidades do bairro Independência, em Montes Claros. As chamas se espalharam rapidamente pela vegetação e chamaram a atenção de moradores da região, principalmente pela intensidade do fogo e pela proximidade de áreas residenciais. Imagens registradas no local mostram uma extensa faixa de vegetação tomada pelas chamas, com grande luminosidade provocada pelo incêndio durante a noite. A fumaça também podia ser observada à distância. 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
3: E agora vamos para o nosso rápido intervalo. Daqui a pouquinho voltamos com mais sucesso para você aí de casa. Enquanto isso, você pode participar aqui comigo. Mande para cá o seu pedido musical no número 999-67-1049. Lembrando que com a sua participação, você estará concorrendo aí ao sorteio do nosso programa. Valendo aí duas feijoadas aqui hoje no nosso programa. Feijoadas do New Bar, aqui no Centro de Juramento, ao lado dos Correios. 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Vamos para o nosso intervalo, já já voltamos.
2: 11 e 1. 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
13: Voltamos com mais um bloco do nosso Sábado Prime, agora 11 horas e 6 minutos. Você que está chegando agora, seja muito bem-vindo à nossa programação, seja muito bem-vindo ao nosso Sábado Prime de hoje. Mais uma vez, convido você aí de casa para participar aqui comigo, mande para cá o seu pedido musical no número 999-67-1049 e participe aqui comigo, você já estará concorrendo ao nosso sorteio aí de duas feijoadas no nosso programa daqui a pouquinho. Lembrando aí a vocês, oportunidade de emprego. 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E vamos agora atender mais pedido aí do nosso ouvinte Zé Rico, do bairro Nenzinha Borges. Ele que pede hoje sucesso com Eduardo Costa e Rasta Chinela. Oferece para todas as meninas aqui que trabalham aqui na NIRT. Oferece para os meus pais. Obrigada pelo carinho e pela participação e sintonia. E oferece também para todos os atleticanos. Vou mandar para você aí, Eduardo Costa, dá para ver no seu olhar. E Rasta Chinela, cantando Um Dia, Meu Primeiro Amor. Mais uma vez, obrigada pela sintonia e pela participação.

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2: Vamos conferir a nossa previsão do tempo. Nesse momento, Juramento com 29 graus, umidade relativa do ar em 39%, o vento a 13 km por hora e o céu predominantemente ensolarado. E vamos seguindo com o nosso Sábado Prime. 104,9 FM.

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1: E vamos agora atender ao pedido de Rosângela participando aqui com a gente. Ela pede sucesso com André e Andrade e oferece para todas as suas colegas de serviço no CRAS. Obrigada pela sintonia e pela participação. André e Andrade canta Amor que Vale Milhão.

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1: E agora, atendendo mais um pedido aí, atendendo o pedido do nosso ouvinte, Dil Abreu, do bairro Nenzinha Borges, ligadinho aí. Na verdade, agora vamos pro nosso intervalo. Vou atender seu pedido na volta aí do intervalo, viu, Dil, que agora deu a hora do nosso intervalo, 11h30. Já atendo seu pedido. Obrigada pela sintonia e pela participação.
0: 11h30.
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7: Voltamos com mais um bloco do nosso Sábado Prime, agora 11 horas e 35 minutos. Você que ainda não participou, dá tempo de participar aqui comigo. Mande para cá o seu pedido musical no número 999-67-1049 e participe aí comigo, meio dia e meia. Vamos fazer o sorteio aí das duas feijoadas que você estará concorrendo só participando aqui do nosso programa. Vamos agora seguindo, atendendo ao pedido de Dil Abreu, ligadinho na nossa programação. Ele pede sucesso com Nando Moreno, Pedra da Cachoeira, oferece para Amaral e a Erenita e para mim aqui na rádio. Obrigada pelo carinho, obrigada pela sintonia e pela participação. Nando Moreno, canta pra gente. Música.

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2: Armado depois de sofrer tentativa de homicídio no norte de Minas. Um rapaz de 19 anos foi preso esta semana por posse ilegal de arma de fogo e munições em Pirapora, no norte de Minas. De acordo com a polícia militar, ele estaria com a arma para revidar uma tentativa de homicídio sofrida anteriormente. Os policiais receberam informações de que três homens teriam efetuado disparos contra o jovem, devido disputa pelo controle do tráfico de drogas. O jovem estaria em sua casa, armado e disposto a revidar. A polícia montou um cerco no local. Ao perceber a presença dos militares, ele tentou fugir pelos fundos da casa, mas foi abordado e preso. Ao ser questionado, o homem admitiu que possuía uma arma que estava escondida no quarto e confirmou que três pessoas atiraram em sua direção quando ele chegava em casa. No local, a polícia apreendeu uma espingarda de fabricação artesanal e 14 munições de diferentes calibres. O jovem foi levado para a delegacia junto com os materiais apreendidos. 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
2: Ouvimos aí Equivocada com Praia Véia e Gustavo Lima. Sucesso que valeu para os nossos ouvintes em Matheus Motos. Agora Simone Mendes canta pra gente Me Ama ou Me Larga. Sucesso valendo para os nossos ouvintes no posto de medicamentos Juramento aqui no centro.
1: Simone Mendes!
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2: 11:59.
3: Agora 11:59. Você que ainda não participou, ainda dá tempo de participar aqui comigo. Mande para cá o seu pedido musical no número 999-67-1049. Lembrando que daqui a pouquinho temos o nosso sorteio aí das duas feijoadas do Neo Bar aqui no Centro de Juramento, ao lado dos Correios. E para concorrer a esse sorteio, é só você participar aqui, mandar o seu pedido musical e você já estará concorrendo. Daqui a pouquinho a gente irá fazer um sorteio, vamos ver quem serão os nossos ganhadores desta semana, deste sábado. Vamos para o nosso intervalo, daqui a pouquinho voltamos com mais sucesso para você aí de casa.
2: Meio-dia.
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3: Voltamos com mais um bloco do nosso Sábado Prime, agora 6:30. Você que ainda não participou, ainda dá tempo de participar aqui comigo. Mande para cá o seu pedido musical no número 999-67-1049, que você estará concorrendo aí ao sorteio da feijoada de todos os sábados aqui na NIRT. E vamos agora abrindo mais um bloco musical, agora ao som de Guilherme Benuto e Simone Mendes. Manda um oi, sucesso valendo para Cida e Djalma no rancho Nossa Senhora Aparecida.

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1: Ouvimos aí, Menino Veneno, com Zezé de Camargo e Luciano. E agora, Léo Magalhães canta pra gente Carta de Amor. Sucesso valendo pra Dona Santa.

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0: Ouvimos aí sucesso com Ícaro e Gilmar, Trauma. Sucesso que valeu para todos os nossos ouvintes aqui no Centro de Juramento. E agora, vamos seguindo aí a nossa programação, lembrando a vocês oportunidade de emprego. 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Essa vaga pode ser sua. Se você tiver interesse também e quiser mais informações, pode estar entrando em contato aqui na NIST. Vamos para o nosso rápido intervalo e daqui a pouquinho voltamos. Voltamos já, né, fazendo o nosso sorteio da nossa feijoada desse sábado. Então, daqui a pouco voltamos com mais sucesso para você aí de casa.
1: 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Meio-dia e 31.
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1: Vamos aí, saudade sem educação com João Neto e Frederico e Hugo e Guilherme. Agora atendendo mais um pedido aí, o último pedido aqui, de minha mãe Maria das Dores participando aqui comigo. E ela pede sucesso com os Filhos de Goiás, os 10 Mandamentos de Jesus. Obrigada pela sintonia e pela participação. Daqui a pouquinho estarei fazendo o sorteio, viu galera? Acompanhe aí.
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Ouvimos aí, Eu e a Lua, Conde Paulo e Paulino. Sucesso que valeu aí pra Dona Nice e Adelino, sempre curtindo aí a NIT. E agora, sem mais delongas, né, porque eu já atrasei muito e daqui a pouquinho o nosso programa chega ao fim, vamos pro nosso sorteio desse sábado. Vamos lá, então.

Vamos lá então, vamos ver aqui quem são os ganhadores de hoje. Eu tirei o primeiro papelzinho aqui. E o nosso primeiro ganhador de hoje foi Carlos. Participou aí com a gente, pediu música aí com a gente. E vamos ver o nosso segundo ganhador ou a segunda ganhadora. E a nossa segunda ganhadora, agora é uma mulher, foi Claudiane, que também participou aí comigo aqui na MIST. Daqui a pouquinho eu mando para vocês aí o Vale da Feijoada para vocês estar retirando hoje no Neo Bar, aqui no Centro de Juramento, ao lado dos Correios. 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Vamos agora seguindo, então, a nossa programação. Daqui a pouquinho está acabando, né, o nosso programa desse sábado. Mas ainda dá tempo de a gente escutar algumas músicas, ainda dá tempo de passar algumas informações para você aí de casa. Agora vamos com o Leandro Leonardo cantando A Rotina.

Nietzsche.com.br. Ouvimos aí a rotina com o Leandro Leonardo. Lembrando aí que hoje eu não falei com vocês, né? Os nossos participantes de hoje aí do sorteio foram 13 pessoas que participaram aí com a gente. Josi, Jade, Rafael Maia, Pelé, Sueli Freitas, Silvânia Barbosa, Domício, Andresa Liliane, Carlos, Claudiane, Zé Rico, Rosângela, Dil, Abreu e Doura. Foram as pessoas que participaram e eu gostaria de agradecer a participação de vocês, a preferência de sintonia. E agora vamos aqui com a nossa última notícia.

0: Grêmio de BH para desafiar vantagem histórica do Grêmio. Atlético e Grêmio se enfrentam neste domingo, amanhã, às 16 horas, horário de Brasília, na Arena MRV, em Belo Horizonte, pela 23ª rodada do Campeonato Brasileiro. O duelo coloca frente a frente equipes que apresentam números diferentes de acordo com o local das partidas. O time gaúcho tem vantagem no retrospecto geral, enquanto o Galo construiu um histórico favorável quando joga na capital mineira. Ao todo, os clubes disputaram 82 partidas, com 34 vitórias do Grêmio, 27 do Atlético e 21 empates. Em Belo Horizonte, porém, o cenário é diferente. Foram 35 encontros com 19 vitórias atleticanas, 8 gremistas e 8 empates. 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
1: 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Aquele abraço. Aquele abraço. Aquele abraço. Aquele abraço.
0: E eu vou deixando o nosso NIT aquele abraço hoje. O nosso NIT aquele abraço vai valendo aí para Zé Rico no bairro Nenzinha Borges, ligadinho aí na nossa programação sempre. E o nosso programa chegou ao fim. Gostaria de agradecer a preferência de sintonia, a participação e, é claro, a companhia de cada um de vocês. Desejo a todos um ótimo sábado, um ótimo final de semana e, é claro, sábado que vem, se Deus quiser, estarei aqui novamente para fazer companhia para vocês e, é claro, né, eu aguardo vocês aí para participarem aqui comigo. Desejo a todos, então, um ótimo dia, um ótimo sábado, fiquem com Deus e até semana que vem. Beijos no coração, fui!
1: Uma e um.
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estava muito triste. Jesus havia morrido. As pessoas achavam que não havia mais esperança. Você pode imaginar o cenário triste que havia? Você pode se transportar para lá agora. Feche os olhos e se transporte para este lugar. Que clima sombrio. Uma mulher chorava. Era Maria Madalena. Ela estava chorando junto ao sepulcro de Jesus. De repente, ela viu dois homens. Eram dois anjos do Senhor vestidos de branco. E eles lhe perguntaram: mulher, por que você está chorando? E ela disse: eu estou chorando porque levaram meu Senhor embora e não sei onde o colocaram. Quando ela disse isso, ela olhou para trás e viu um homem, mas ela não reconheceu, não sabia quem era ele. Era Jesus que estava ali. E ele então lhe perguntou: mulher, por que chora?

Senhor levou, meu Jesus. Diga-me onde ele está, que eu o levarei. Jesus olhou para ela e disse: Maria, Maria. Maria então reconheceu que era a voz de Jesus.

se você deseja entregar sua vida a Jesus Cristo agora, eu quero orar por você. Repita essas palavras: Senhor Jesus, eu reconheço que o Senhor não merecia enfrentar todo o sofrimento e humilhação que enfrentou, porque tu és santo, Jesus, e eu mereci o inferno por toda a sujeira que carreguei e pratiquei em meu coração. Ah, mas o amor, o teu amor derramado naquela cruz, nos dá a oportunidade, sim, nos dá a oportunidade de ser salvo das trevas e transportado para a luz. E é isso que eu te peço, Senhor. Me perdoa de todos os meus pecados, Senhor. Me perdoa de toda a iniquidade que eu carreguei. Me ensina com teu Espírito Santo a iniciar um processo de santificação para ficar parecido contigo, Jesus. Me governa, Senhor. Reconheço que tu és Senhor sobre tudo e sobre todos e sobre a minha vida. Confesso que Deus, o nosso Pai, o ressuscitou dentre os mortos. Sim, e creio que pela tua graça e misericórdia, o Senhor escreverá o meu nome no livro da vida, e que a partir de agora eu me sentarei como filho na mesa do Pai por toda a eternidade. Se você crê,

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1: Nós

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0: cada corretada que a gente leva na vida fora aí.
1: Ave Maria.
0: É difícil, é muito sofrimento.
1: Misael e Rodolfo!
2: Quem gostou faz barulho!
0: Obrigado, Leandro e Romário!
3: Que beleza, que lindo, cara!
0: Tamo junto, velho.
3: Deus abençoe, manos!
0: Obrigado demais por vocês aqui, viu? Coisa mais linda.
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0: Obrigado.
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0: 3:41. 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

0: ô Xoxu, você tem uma moda aí que fala que as pedras vão, que as pedras vão rolando e aí o caboclo entrou aí. Você imagina você com bastante saudade, acaba a bateria desse celularzinho ruim, aí você encontra com ela pessoalmente. Toca, gaiteiro!
1: Somos duas pedras rolando pela serra abaixo, se encontraram.

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1: 4 e 7.
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1: E 13.

0: tem um momento que o poeta se cala, que o sertanejo se cala e o locutor também se cala. Uhum. Essa homenagem à mãe, na sua música Mãe Amorosa, e o Caim fala um poema, eu vou sair de cena, você fala o verso e manda Mãe Amorosa a todas as mães do Brasil inteiro. Vai lá, meu irmão.
1: 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Por isso esta canção será minha mensageira para levar todo afeto a você, mãe brasileira.

com alegria. Nunca deixe que o medo atrapalhe os sonhos de vocês. Mãozinha pra cima, deixa cair, maestro! Essa é pra quem tá apaixonado, tá certo?

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Mas para falar de amor, eu quero dizer mais ou menos assim: ei, mulher, por não saber te esquecer, minha vida virou um tormento. 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Vem aí, Ataíde Alexandre! Liguei pra dizer que te amo!

amigo, se encontrar minha paixão, diga que eu ainda estou sozinho, morando no mesmo endereço do nosso último ninho. Por favor, diga a ela que depois que ela se mudou, que eu casei com a saudade que restou do nosso grande amor. A música Distante vem cantar uma das grandes duplas do Brasil de todos os tempos.

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Vem aí, Breno Reis e Marco Viola. O doutor e o caipira. Escuta essa moda que vai arrepiar você. Palmas a Breno Reis, Marco.

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Da Goiânia eu tiro a roupa e levo elas pra cama. Vem Zé Henrique e Gabriel rumo a Goiânia.

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1: 4:39.
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1: 4:44.
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0: vamos fazer o seguinte agora? Vamos todo mundo assim, ó. Bem baixinho.
1: Bem baixinho.
0: Bem baixinho. Opa! Não, pera aí. Vamos fazer o seguinte. Vamos mais pertinho da galera, então. Vai.

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1: 5 e 6.
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1: 5 e 10.
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13: Alô, meu povo. Boa tarde. Está começando agora o Play NIRT e hoje o seu sábado vai ser muito mais especial na companhia da Rádio NIRT das 5 às 8 da noite. Você fica comigo por aqui curtindo muita música boa. Então aumente o volume e bora começar. Vem aí, Lancinho, Turma do Pagode.

Ouvimos Transplante com Marília Mendonça com a participação do Bruno e Marrone. E dando sequência em nossa programação, ouça agora Ponto Final, Luísa Martins.

0: Voltamos para curar, mas logo em seguida retornamos com mais hits. Continue na sintonia.
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2: 5:35.
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12: 5:41.
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14: Já estou de volta com o nosso Play NIRT, trazendo uma música melhor que a outra para deixar o seu sábado ainda melhor. E para abrir esse bloco, vamos ouvir Zezé da Recaída. TR com Zezé de Camargo.

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0: cantando chegou um áudio. Sucesso que foi valendo para os nossos ouvintes na Vila Marques. Vamos fraturar, já voltamos.
1: 6 e 6.
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1: Seis e doze.
0: Estamos de volta com mais um bloco musical. O nosso programa te fará companhia até às 8 horas da noite. Então continue ligados para curtir o melhor da Nirtir. E para abrir esse bloco, ouça agora Rosa Amarela com Paula Matos.

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0: saia daí. Só vamos para um intervalo rapidinho. E logo em seguida volto com mais música. Volto já.
1: 6:40.
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1: 6:44.
0: De volta com mais Play Nirtir para você curtir o seu sábado da melhor forma possível. E agora vamos de pagode. Vem chegando, posso até me apaixonar com Zeca Pagodinho.

0: Pássaro de Fogo. Paula Fernandes encerrou esse bloco do Playmirtir. Intervalo no ar agora.
1: 7 e 8.
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1: Sete e quinze.
0: Estamos de volta. Para quem sintonizou agora, esse é o Play NIRT, o programa que traz o melhor da música para você. Ouça agora Gustavo Lima, três frases.

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1: Natanzinho Lima!

0: e a minha. Dá um gritão pro Thiago Carvalho aí!
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0: Saudade do meu humor. Maiara e Maraísa encerrou esse bloco do Playnirtir. Chegou a hora do nosso intervalo. Mas continue na sintonia porque no próximo bloco tem muita música boa.
1: 7:36.
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8: Sete e 42.
6: Estou de volta e agora tem uma sequência de músicas top para você curtir. Vem aí Matheus Vargas, Kleber e Cauã, Desocupa.

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1: Ouvimos Vou Ter Que Superar, Ana Castela com Gustavo Mioto. Esse sucesso foi valendo para o pessoal no Super Bom Preço e para todos os ouvintes no bairro São Miguel.

0: Jorge e Matheus cantou a nossa última música de hoje. O nosso programa vai ficando por aqui. Obrigado pela sintonia. Continue ligados porque após os anúncios, vem o programa Camarote do Forró. Um grande abraço e até o próximo sábado.
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2: Oito e dez.
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2: Oito e 17. Vem aí mais um programa com o padrão de qualidade NIRT.
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Ei, meu povo! O camarote do forró continua daquele jeito. Não saia daí, porque depois desse pequeno intervalo tem muito mais música boa esperando por você. 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

0: E 38.
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0: 8 e 41.
7: Voltamos e você continua ligado no Camarote do Forró. O lugar certo para quem não dispensa um bom forró. E agora vamos de música.